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0: Thank you. Adam Levine, ladies and gentlemen.
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0: Pinho Vargas, gostava de se ver daqui a uns tempos num CD do Sam the Kid, recriado num CD do Sam the Kid?
1: Acho que sim. Por um lado, queria dizer que ele tinha achado que podia fazer qualquer coisa.

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0: Bom dia, são agora 8:30.
1: É já o final desta tarde, a partir das 6:30. Será a primeira vez em quase 100 anos que parte da Península Ibérica vai testemunhar um eclipse solar total. É por isso natural que suscite curiosidade pelo facto de, em pouco tempo, escurecer substancialmente. A Lua irá ocultar a quase totalidade do Sol em praticamente todo o território português, sendo que no norte de Espanha e nordeste de Portugal, o eclipse transformará o dia em quase noite. Na Guarda, será entre os 97% a 98%. E se tenciona contemplar o fenómeno, saiba que há cuidados a ter. Olhar diretamente para o Sol durante o eclipse pode causar danos graves e irreversíveis na retina. Para quem planeia observar o raro acontecimento, é absolutamente necessário proteger os olhos com óculos certificados. São os únicos que filtram a radiação solar de forma segura. Sem eles, não se deve olhar para o Sol em nenhum momento. Figueira de Castelo Rodrigo volta a promover a partir desta quarta-feira as festas da vila, que vão decorrer até 15 de agosto. Um evento que atrai anualmente milhares de pessoas ao concelho e que reúne uma mostra de atividades económicas e de produtos de origem local, artesanato, tasquinhas e espetáculos musicais. As festas da vila pretendem celebrar a reunião entre os figueirenses e o reencontro com os imigrantes e filhos da terra. O principal largo da vila recebe esta noite um dos grupos mais conhecidos da atualidade do panorama musical português, os Vizinhos. Em Trancoso continua a feira de São Bartolomeu. Esta noite o destaque musical vai para o concerto dos Chutes e Pontapés.
0: Para esta quarta-feira, dia 12 de agosto, pode contar no interior do país com céu limpo ou pouco nublado e temperaturas com ligeira subida. Máximas em Ceia de 31 graus, de 32 na Guarda, 34 em Trancoso e 35 na Covilhã.
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1: Passamos agora para as notícias com a edição de Carlos Gomes.
2: É já o final desta tarde. A partir das 6:30, será a primeira vez em quase 100 anos que parte da Península Ibérica vai testemunhar um eclipse solar total. É por isso natural que suscite curiosidade pelo facto de, em pouco tempo, escurecer substancialmente. A Lua irá ocultar a quase totalidade do Sol em praticamente todo o território português, sendo que no norte de Espanha e nordeste de Portugal, o eclipse transformará o dia em quase noite. Na Guarda será à volta dos 97 a 98%. E se tenciona contemplar o fenómeno, saiba que há cuidados a ter. Olhar diretamente para o Sol durante o eclipse pode causar danos graves e irreversíveis na retina, mesmo durante pouco tempo. Para quem planeia observar o raro acontecimento, é absolutamente necessário proteger os olhos com óculos certificados. São os únicos que filtram a radiação solar de forma segura. Sem eles, não se deve olhar para o sol em nenhum momento. Sofia Pereira.
3: Nem por uns instantes. Não podemos olhar diretamente para o eclipse sem óculos certificados para o efeito, correndo riscos de danificar a retina, segundo explica o investigador de Química da Universidade Politécnica da Guarda, António Costa, que pormenoriza que esta tarde, a partir das 6:30, a Lua, o Sol e a Terra vão estar perfeitamente alinhados.
4: O eclipse ocorre quando há um alinhamento perfeito Sol, Lua e Terra. A Lua projeta então a sombra sobre uma parte da superfície terrestre. Eclipses não acontecem todos os meses. Apesar de todos os meses nós termos uma fase de Lua nova, que é a fase que irá ser responsável por aparecer o eclipse solar. Apesar de termos luas novas todos os meses, porque é que não temos todos os meses eclipses solares? Porque não existe esse tal alinhamento perfeito entre os três astros. Não existe o alinhamento entre o Sol, a Lua e a Terra.
3: O eclipse total vai ser visível numa faixa estreita que atravessa o norte da Espanha e que toca numa área muito pequena do nordeste de Portugal. Sendo este um fenómeno raro, as pessoas têm curiosidade por observar diretamente o Sol a ser coberto pela Lua, mas o investigador do Politécnico da Guarda alerta para a necessidade de utilizar óculos certificados que previnam danos da retina. E no que toca a invenções caseiras, não são opções.
4: Não devemos utilizar óculos que não sejam certificados. Têm que ser validados por uma entidade, têm que obedecer aos ISOs, porque senão poderemos estar a ter problemas com a nossa visão. Podemos ver nas redes sociais outras formas de observar óculos, como por exemplo usar óculos muito escuros, radiografias, vidros espumados, CDs, películas, tudo isso não se pode usar. Temos que obrigatoriamente usar uns óculos certificados, temos que colocar os óculos antes de observar o sol. Depois, durante toda a observação, mesmo durante o período em que estamos à ocultação total do Sol, devemos manter os óculos utilizados, devemos manter os óculos colocados no nosso rosto, e depois de deixarmos de olhar para o Sol é que vamos remover esses óculos. É muito importante nós usarmos sempre esses óculos. Porquê? Porque as lesões da retina não causam dor, ou só não causam desconforto imediato. Podemos estar a danificar a nossa retina e só passado algumas horas é que podemos sentir ter sintomas dessa lesão. Portanto, é crucial nós usarmos os óculos durante toda a observação do eclipse solar.
3: Ao olhar diretamente para um eclipse, podemos danificar a nossa retina sem sentirmos.
4: A retina não tem, não sentimos dor quando estamos a ter uma lesão da retina, e esse é o principal perigo, porque nós podemos estar a olhar para o sol, não vamos sentir dor, e vamos causar um dano na retina, na nossa, porquê? Porque a intensidade de luz que incide na retina é muito forte. Mesmo nós tendo óculos de sol ou tendo muito escuros, que às vezes as pessoas podem usar, esses óculos de sol até às vezes podem ser contraproducentes, porque podem estar a fixar a luz num determinado ponto e causar esse dano na nossa retina, e teremos problemas de visão com toda a certeza.
3: E já sabe, a partir das 6:30 da tarde desta quarta-feira, se não tem óculos certificados para a observação de eclipse, evite olhar diretamente para o sol sob riscos de danificar a retina. Para quem conseguiu adquirir um par de óculos, pelas 7:30 da tarde será o ponto alto do eclipse, que na Guarda será quase total, entre 97% a 98% de visibilidade.
2: E face à escassez de óculos próprios para a observação do eclipse, Maria João Grilo, diretora técnica da farmácia da Sé, deixa uma sugestão.
5: Não é preciso comprar um óculo por pessoa. Basta um óculo ou um par de óculos para cada caso, porque só nos é permitido olhar para o eclipse durante 2 ou 3 segundos e não se justifica numa casa em que residam pais e filhos, façam a aquisição de óculos pelo número de pessoas. Portanto, eu acho que por cada família, e isto é a minha opinião muito própria, vale o que vale, bastaria ter um óculo de família.
2: E se não tiver óculos de proteção, o melhor mesmo é acompanhar o fenómeno através da internet ou na televisão. Figueira de Castelo Rodrigo volta a promover a partir desta quarta-feira as festas da vila, que vão decorrer até 15 de agosto. Um evento que atrai anualmente milhares de pessoas ao concelho e que reúne uma mostra de atividades económicas e de produtos de origem local, artesanato, tasquinhas e espetáculos musicais. As festas da vila pretendem celebrar a reunião entre os figueirenses e o reencontro com os imigrantes e filhos da terra. A economia local agradece, diz Carlos Condesso, presidente do município.
6: As festas da vila baseiam-se naquilo que é a nossa mostra de produtos endógenos, aquilo que de melhor fazemos no concelho e também com alguns produtores e também com algumas empresas de toda a região. Vem também complementada com muita animação, muita diversão para todos os figueirenses, mas também para quem nos visita e também principalmente para os nossos imigrantes que este ano vieram em grande número e que por esta altura vêm passar as suas merecidas férias junto da sua família. O fim último é dinamizar também a economia local, reforçar a marca de Figueira de Castelo Rodrigo na região e também no país e na nossa vizinha Espanha. Acabam por ser dias que ficam lotados todos os estabelecimentos de restauração e bebidas. Acabamos por dinamizar a economia local e fica muito mais rendimento em Figueira de Castelo Rodrigo.
2: O principal largo da vila recebe esta noite um dos grupos mais conhecidos da atualidade do panorama musical português, os Vizinhos. Amanhã é a vez de subir ao palco o cantor Ivandro. Já os 4:30 são cabeça de cartaz do dia 14. A encerrar as festividades, no sábado há vários concertos e o destaque vai para o Dia dos Idades, que junta grupos de pessoas nascidas no mesmo ano num convívio inédito em todo o país.
6: Temos um dia muito especial, um dia inédito, quer na região, quer no país. Todas as gerações juntam-se em grupos do ano em que nasceram. E cada grupo tem as suas atividades e temos uma concentração em frente à Câmara Municipal para fazermos uma grande parada de todos aqueles que nasceram no mesmo ano. É Figueira cheia de vida, cheia de cor, cheia de energia positiva, e esta tradição veio do tempo em que os mancebos iam tirar a sorte, iam à inspeção, chamava-se assim, tirar a sorte à Câmara Municipal para saber se ficavam aptos ou não para o serviço militar. Depois, aqueles que ficavam aptos iam tocar bombos e ferrinhos pelas principais artérias de Figueira e iam às tabernas. E nós pegámos nessa tradição e fizemos um repto a todos aqueles que nasceram no mesmo ano para que se juntassem e que também celebrassem este dia. Isto evoluiu muito e hoje são largas centenas, para não dizer milhares, de pessoas que se juntam, que a única coisa que têm em comum, para além de serem de Figueira de Castelo Rodrigo, obviamente, é o ano em que nasceram.
2: As festas da vila de Figueira de Castelo Rodrigo começam esta noite. Logo, sobem ao palco os vizinhos.

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3: Bom dia, são agora 9:30.
4: É já o final desta tarde, a partir das 6:30. Será a primeira vez em quase 100 anos que parte da Península Ibérica vai testemunhar um eclipse solar total. É por isso natural que suscite curiosidade pelo facto de, em pouco tempo, escurecer substancialmente. A Lua irá ocultar a quase totalidade do Sol em praticamente todo o território português, sendo que no norte de Espanha e nordeste de Portugal, o eclipse transformará o dia em quase noite. Na Guarda, será entre os 97% a 98%. E se tenciona contemplar o fenómeno, saiba que há cuidados a ter. Olhar diretamente para o Sol durante o eclipse pode causar danos graves e irreversíveis na retina. Para quem planeia observar o raro acontecimento, é absolutamente necessário proteger os olhos com óculos certificados. São os únicos que filtram a radiação solar de forma segura. Sem eles, não se deve olhar para o sol em nenhum momento. Figueira de Castelo Rodrigo volta a promover a partir desta quarta-feira as festas da vila, que vão decorrer até 15 de agosto. Um evento que atrai anualmente milhares de pessoas ao concelho e que reúne uma mostra de atividades económicas e de produtos de origem local, artesanato, tasquinhas e espetáculos musicais. As festas da vila pretendem celebrar a reunião entre os figueirenses e o reencontro com os imigrantes e filhos da terra. O principal largo da vila recebe esta noite um dos grupos mais conhecidos da atualidade do panorama musical português, os Vizinhos. Em Trancoso continua a Feira de São Bartolomeu. Esta noite o destaque musical vai para o concerto dos Chutes e Pontapés.
3: Para esta quarta-feira, dia 12 de agosto, pode contar no interior do país com céu limpo ou pouco nublado e temperaturas com ligeira subida. Máximas em Ceia de 31 graus, de 32 na Guarda, 34 em Trancoso e 35 na Covilhã.
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1: Passamos agora para as notícias com a edição de Carlos Gomes.
2: É já o final desta tarde. A partir das 6:30, será a primeira vez em quase 100 anos que parte da Península Ibérica vai testemunhar um eclipse solar total. É por isso natural que suscite curiosidade pelo facto de, em pouco tempo, escurecer substancialmente. A Lua irá ocultar a quase totalidade do Sol em praticamente todo o território português, sendo que no norte de Espanha e nordeste de Portugal, o eclipse transformará o dia em quase noite. Na Guarda será à volta dos 97 a 98%. E se tenciona contemplar o fenómeno, saiba que há cuidados a ter. Olhar diretamente para o Sol durante o eclipse pode causar danos graves e irreversíveis na retina, mesmo durante pouco tempo. Para quem planeia observar o raro acontecimento, é absolutamente necessário proteger os olhos com óculos certificados. São os únicos que filtram a radiação solar de forma segura. Sem eles, não se deve olhar para o sol em nenhum momento. Sofia Pereira.
3: Nem por uns instantes. Não podemos olhar diretamente para o eclipse sem óculos certificados para o efeito, correndo riscos de danificar a retina, segundo explica o investigador de Química da Universidade Politécnica da Guarda, António Costa, que pormenoriza que esta tarde, a partir das 6:30, a Lua, o Sol e a Terra vão estar perfeitamente alinhados.
4: O eclipse ocorre quando há um alinhamento perfeito Sol, Lua e Terra. A Lua projeta então a sombra sobre uma parte da superfície terrestre. Eclipses não acontecem todos os meses. Apesar de todos os meses nós termos uma fase de Lua nova, que é a fase que irá ser responsável por aparecer o eclipse solar. Apesar de termos luas novas todos os meses, porque é que não temos todos os meses eclipses solares? Porque não existe esse tal alinhamento perfeito entre os três astros. Não existe o alinhamento entre o Sol, a Lua e a Terra.
3: O eclipse total vai ser visível numa faixa estreita que atravessa o norte da Espanha e que toca numa área muito pequena do nordeste de Portugal. Sendo este um fenómeno raro, as pessoas têm curiosidade por observar diretamente o Sol a ser coberto pela Lua, mas o investigador do Politécnico da Guarda alerta para a necessidade de utilizar óculos certificados que previnam danos da retina. E no que toca a invenções caseiras, não são opções.
4: Não devemos utilizar óculos que não sejam certificados. Têm que ser validados por uma entidade, têm que obedecer aos ISOs, porque senão poderemos estar a ter problemas com a nossa visão. Podemos ver nas redes sociais outras formas de observar óculos, como por exemplo usar óculos muito escuros, radiografias, vidros espumados, CDs, películas, tudo isso não se pode usar. Temos que obrigatoriamente usar uns óculos certificados, temos que colocar os óculos antes de observar o sol. Depois, durante toda a observação, mesmo durante o período em que estamos à ocultação total do Sol, devemos manter os óculos utilizados, devemos manter os óculos colocados no nosso rosto, e depois de deixarmos de olhar para o Sol é que vamos remover esses óculos. É muito importante nós usarmos sempre esses óculos. Porquê? Porque as lesões da retina não causam dor, ou só não causam desconforto imediato. Podemos estar a danificar a nossa retina e só passado algumas horas é que podemos sentir ter sintomas dessa lesão. Portanto, é crucial nós usarmos os óculos durante toda a observação do eclipse solar.
3: Ao olhar diretamente para um eclipse, podemos danificar a nossa retina sem sentirmos.
4: A retina não tem, não sentimos dor quando estamos a ter uma lesão da retina, e esse é o principal perigo, porque nós podemos estar a olhar para o sol, não vamos sentir dor, e vamos causar um dano na retina, na nossa, porquê? Porque a intensidade de luz que incide na retina é muito forte. Mesmo nós tendo óculos de sol ou tendo muito escuros, que às vezes as pessoas podem usar, esses óculos de sol até às vezes podem ser contraproducentes, porque podem estar a fixar a luz num determinado ponto e causar esse dano na nossa retina, e teremos problemas de visão com toda a certeza.
3: E já sabe, a partir das 6:30 da tarde desta quarta-feira, se não tem óculos certificados para a observação de eclipse, evite olhar diretamente para o sol sob riscos de danificar a retina. Para quem conseguiu adquirir um par de óculos, pelas 7:30 da tarde será o ponto alto do eclipse, que na Guarda será quase total, entre 97% a 98% de visibilidade.
2: E face à escassez de óculos próprios para a observação do eclipse, Maria João Grilo, diretora técnica da farmácia da Sé, deixa uma sugestão.
5: Não é preciso comprar um óculo por pessoa. Basta um óculo ou um par de óculos para cada caso, porque só nos é permitido olhar para o eclipse durante 2 ou 3 segundos e não se justifica numa casa em que residam pais e filhos, façam a aquisição de óculos pelo número de pessoas. Portanto, eu acho que por cada família, e isto é a minha opinião muito própria, vale o que vale, bastaria ter um óculo de família.
2: E se não tiver óculos de proteção, o melhor mesmo é acompanhar o fenómeno através da internet ou na televisão. Figueira de Castelo Rodrigo volta a promover a partir desta quarta-feira as festas da vila, que vão decorrer até 15 de agosto. Um evento que atrai anualmente milhares de pessoas ao concelho e que reúne uma mostra de atividades económicas e de produtos de origem local, artesanato, tasquinhas e espetáculos musicais. As festas da vila pretendem celebrar a reunião entre os figueirenses e o reencontro com os imigrantes e filhos da terra. A economia local agradece, diz Carlos Condesso, presidente do município.
6: As festas da vila baseiam-se naquilo que é a nossa mostra de produtos endógenos, aquilo que melhor fazemos no concelho e também com alguns produtores e também com algumas empresas de toda a região. Vem também complementada com muita animação, muita diversão para todos os figueirenses, mas também para quem nos visita e também principalmente para os nossos imigrantes que este ano vieram em grande número e que por esta altura vêm passar as suas merecidas férias junto da sua família. O fim último é dinamizar também a economia local, reforçar a marca de Figueira de Castelo Rodrigo na região e também no país e na nossa vizinha Espanha. Acabam por ser dias que ficam lotados todos os estabelecimentos de restauração e bebidas. Acabamos por dinamizar a economia local e fica muito mais rendimento em Figueira de Castelo Rodrigo.
2: O principal largo da vila recebe esta noite um dos grupos mais conhecidos da atualidade do panorama musical português, os Vizinhos. Amanhã é a vez de subir ao palco o cantor Ivandro. Já os 4:30 são cabeça de cartaz do dia 14. A encerrar as festividades, no sábado há vários concertos e o destaque vai para o Dia dos Idades, que junta grupos de pessoas nascidas no mesmo ano num convívio inédito em todo o país.
6: Temos um dia muito especial, um dia inédito, quer na região, quer no país. Todas as gerações juntam-se em grupos do ano em que nasceram. E cada grupo tem as suas atividades e temos uma concentração em frente à Câmara Municipal para fazermos uma grande parada de todos aqueles que nasceram no mesmo ano. É Figueira cheia de vida, cheia de cor, cheia de energia positiva, e esta tradição veio do tempo em que os mancebos iam tirar a sorte, iam à inspeção, chamava-se assim, tirar a sorte à Câmara Municipal para saber se ficavam aptos ou não para o serviço militar. Depois, aqueles que ficavam aptos iam tocar bombos e ferrinhos pelas principais artérias de Figueira e iam às tabernas. E nós pegámos nessa tradição e fizemos um repto a todos aqueles que nasceram no mesmo ano para que se juntassem e que também celebrassem este dia. Isto evoluiu muito e hoje são largas centenas, para não dizer milhares, de pessoas que se juntam, que a única coisa que têm em comum, para além de serem de Figueira de Castelo Rodrigo, obviamente, é o ano em que nasceram.
2: As festas da vila de Figueira de Castelo Rodrigo começam esta noite. Logo, sobem ao palco os Vizinhos.

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quatro portugueses desaparecidos na Croácia depois da embarcação em que seguiam ter sido apanhada numa tempestade. À semelhança da preocupação da Ordem dos Médicos, a Associação dos Administradores Hospitalares quer que seja criado um plano de contingência para os hospitais mais antigos. Xavier Barreto receia que estes hospitais não tenham capacidade para aguentar a força de um sismo. É hoje o dia, daqui a pouco temos reportagem no local privilegiado para ver o eclipse do sol.

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0: Esta é uma quarta-feira com céu pouco nublado ou limpo, mas com mais nebulosidade na faixa costeira do norte e centro. Voltamos a ter pequena subida da temperatura, em especial no interior. As máximas para hoje são de 39 graus para Évora, 37 graus máxima para Beja e Bragança, 32 para Faro, 33 graus máxima em Lisboa, 25 no Porto e 31 em Braga. Os Açores com aguaceiros fracos em todas as ilhas, mas também bons períodos de sol, máxima para Ponta Delgada 26 graus, para a Madeira dia de sol e algum calor, 28 graus máxima hoje para o Funchal. Vamos ao Jornal do Meio-Dia na TSF, edição de Paula Dias.
1: É uma notícia que tem poucos minutos. 4 portugueses estão desaparecidos na Croácia. A embarcação onde seguiam foi apanhada numa tempestade. Numa publicação na rede social X, o Ministério dos Negócios Estrangeiros adianta que essa embarcação já foi localizada. O governo português confirma a existência de um morto. Não é, no entanto, ainda possível determinar a nacionalidade desta vítima. O Ministério dos Negócios Estrangeiros escreve ainda que está a acompanhar este caso em estreita articulação com as autoridades croatas.

0: Vamos também acompanhar desta embarcação que foi apanhada numa tempestade na Croácia. 4 portugueses estão desaparecidos. É ao final desta tarde que a Terra, a Lua e o Sol se vão alinhar para que possamos ver um fenómeno raro, um eclipse do Sol que vai ser total em 2 localidades, no Parque Natural de Montezinho, em Bragança, Guadramil e também Rio de Honor. É lá que está a repórter Ana Peixoto Fernandes, numa aldeia que vai perder um pouco do sossego habitual. Ana.
1: Já perdeu, Paula Dias. Eu estou com o José Preto, é tesoureiro da Junta de Freguesia, União de Freguesias de Aveleda e Rio do Honor, há 13 anos, portanto ele conhece muito bem esta região. Estava-me a dizer, nós estamos em pleno parque de campismo de Rio do Honor, que está cheio, diz ele, anormalmente, nesta altura, mesmo sendo agosto, não costuma estar tanta gente, e gente de todo o lado. E pode-se dizer que os astros se alinharam também para o turismo aqui na zona de Bragança, que tem o privilégio, digamos assim, de ter aqui uma faixa onde este eclipse é visível a 100%, pelo menos é o que se diz. José Preto, isto, conforme os dias se foram aproximando agora deste evento, agora faltam poucas horas, todo o cenário foi mudando. Inicialmente até era permitido que as pessoas viessem a estas aldeias e depois a coisa mudou.
2: Sim, inicialmente estava previsto ser aqui o ponto, o ponto de encontro e de visualização. Depois, por motivos de segurança, foi tudo descentralizado ali para o aeródromo municipal. Mas já há dois dias esta parte, tem-se vindo muito movimento na aldeia. Olha, é ao contrário do que eu estava a esperar, porque como tinha sido tudo direcionado para o aeródromo, não estava a contar com esta afluência.
1: Mesmo assim, as aldeias estão cheias, não é?
2: Está tudo cheio. Como pode ver, o parque campismo, cheio. As casas de turismo rural, quer nesta aldeia, quer nas aldeias vizinhas, e Bragança, tudo, hotéis, tudo, está tudo cheio, tudo cheio.
1: Então, está aqui uma, digamos que uma sede de viver este momento histórico. O José Preto dizia-me que há 2 pontos aqui dentro do Parque Nacional de Montezinho que são privilegiados para ver o eclipse. Há um plano A e um plano B.
2: Certo. O plano A seria, então, aqui no alto, entre o Rio do Norte e Guadramil, que por motivos de segurança foi tudo direcionado ali para o aeródromo. Nós, como ainda não temos, para as pessoas que estão aqui, os residentes naturais, e as pessoas estão aqui na aldeia do Rio do Norte, não nos permitindo ir para o ponto A, para o ponto de referência, temos o plano B, que é lá em cima, no campo da bola. Temos a limpeza do espaço e penso que ali em segurança teremos todos. E também penso que se não for a 100%, há de ser 99, muitos novos.
1: O próprio José Preto está com expectativa em relação a este momento?
2: Estou. Acredito que quando se começou a falar no eclipse não tinha noção do que isto ia trazer. Mas com o passar do tempo e com o aproximar do dia do evento, foi caindo a ficha e fui-me percebendo que é realmente algo fora do normal.
1: É um momento histórico que toda a gente espera viver. Eu posso dizer que, ao vir em direção a Rio do Honor, fiquei a saber que há um Rio do Honor também espanhol. São as duas aldeias coladas uma à outra. Há aqui um movimento entre os dois rios do Honor. Eu encontrei um grupo de Lisboa que acampou aqui em Rio do Honor português e estava agora a levantar a tenda para ir para Puebla de Sanabria, aqui ao lado. E diga-se que em Espanha, eu vim ouvir as rádios espanholas e lá estão, e com emissões contínuas por causa do eclipse, há reportagens no ar, em balão, portanto há uma febre muito grande em torno deste eclipse, que também se vive aqui, como não podia deixar de ser, hoje todos os caminhos vêm dar a Bragança.
0: E é uma febre que se entende, só daqui a 118 anos é que haverá visível em Portugal um eclipse total do Sol, e já cá não estaremos nessa altura. Como escutámos, o eclipse, nesta operação do eclipse estava prevista para acontecer em Rio do Honor e também em Guadramil, só que por razões de segurança, tendo em conta o elevado risco de incêndio, o palco foi transferido para o aeródromo de Bragança. É lá que vão estar cerca de 7.500 pessoas que vão ver este eclipse quase na totalidade e com garantias de segurança. Fernando Pires.
3: A Presidente da Câmara de Bragança, Isabel Ferreira, considera que a experiência será proporcionada de forma absolutamente segura.
4: É, com

0: Bragança e que terá este privilégio que o possa fazer de forma absolutamente segura.
1: A GNR vai mobilizar um dispositivo reforçado para acompanhar o fluxo dos milhares de visitantes e impedir concentrações descontroladas nas áreas rurais e florestais. O comandante, António Lobo de Carvalho, explica que serão posicionados meios nos pontos onde se prevê que aficionados possam tentar observar o eclipse, nomeadamente junto de Guadramil e Rio de Onós.
2: Haverá locais com alguma concentração de pessoas, de aficionados, que irão procurar o melhor spot, por assim dizer. A Guarda Nacional Republicana vai ter um dispositivo mais reforçado, com a colocação de meios nos pontos que nós previsivelmente vamos saber que possam existir estas concentrações de pessoas. Com todo este efetivo disponível, nós vamos estar junto do cidadão, junto das comunidades, junto das pessoas, evitar estas concentrações massivas e canalizar para os locais que estão previsivelmente preparados para acolher esta multidão de aficionados que nós queremos que estejam cá e que estejam em segurança.
1: E a procura motivada pelo eclipse teve um forte impacto no turismo local, como confirma a autarca de Bragança.
0: E não é de agora, já há vários meses que os alojamentos locais e os hotéis estão esgotados, não só no concelho de Bragança como à volta do concelho de Bragança, e portanto prevemos e desejamos que as pessoas venham assistir a este fenómeno único, e também convidamos a todos que o façam.
1: A procura não se limita a Bragança, estende-se também a outros concelhos da região. Em Macedo Cavaleiros há alojamentos com reservas efetuadas há vários meses para esta altura. É o caso do alojamento local de Vítor Amendoeira.
3: A primeira pessoa que me alugou uma das casas foi já para aí há 6 meses. Entretanto, já houve mais pessoas a tentar alugar, só que agora é impossível, não é? Mais casas a gente tivesse.
1: Nesta quarta-feira, todas as atividades vão estar concentradas no aeródromo a partir das 16h. O programa inclui o acompanhamento dos especialistas, explicações sobre os diferentes fases do eclipse, oficinas, atividades científicas e espaços de convívio. As iniciativas devem prolongar-se após o fenómeno com observações do céu e da chuva de estrelas.
4: E ao contrário do que acontece em Bragança, o Instituto Português do Mar e da Atmosfera está a alertar que na zona costeira a norte de Lisboa, entre o Cabo Raso e Caminha, vai haver nebulosidade e essas nuvens vão tornar quase impossível que as pessoas consigam ver o eclipse. A meteorologista Ângela Lourenço, com quem a TSF falou esta manhã, sugere que quem quer ver o eclipse se desloque mais para o interior.
5: É uma faixa longitudinal, mas que para o interior não se espera que ela penetre muito para o interior, o que significa que vai ficar confinada a uma zona quase de faixa costeira, portanto muito próximo da praia, uns quilómetros para o interior. Ela é mais provável a norte do Cabo Carvoeiro. Poderá ser também em algumas zonas entre Aveiro, Viana do Castelo, outras zonas também ali perto da Figueira da Foz. Em algumas dessas praias não se vai conseguir ver.
4: O melhor nestes casos é que as pessoas se desloquem para o interior para ver o eclipse do sol, neste dia também em que as temperaturas vão aumentar. A Ordem dos Médicos quer que seja feita uma avaliação aos hospitais portugueses para perceber qual é a resistência que têm e também a capacidade de resposta em caso de catástrofe. Ainda no sismo que aconteceu no início desta semana na Colômbia, houve hospitais que foram forçados a retirar todas as pessoas porque partes da estrutura não resistiram à força do sismo. Além disso, os hospitais estão também a dar uma resposta a uma situação em que é necessário acudir a centenas de feridos. O bastonário da Ordem dos Médicos, Carlos Cortes, defende por isso que os hospitais em Portugal devem ser avaliados o quanto antes.
6: O que está colocado hoje não é se vamos ter um sismo de maior dimensão, é quando é que ele vai acontecer. E daí, perante todos estes alertas que nos têm surgido, a Ordem dos Médicos apela a que as autoridades possam fazer uma avaliação nacional à resiliência dos hospitais e, enfim, digamos, das várias instituições que prestam cuidados de saúde. Não só limitar-se à sua resistência estrutural, à resistência estrutural dos edifícios, mas entendemos que é também muito importante conhecer a capacidade real que os hospitais, perante uma situação destas, nomeadamente perante um sismo, tem de manter em funcionamento as suas urgências, os seus serviços, os seus blocos operatórios, os seus serviços de cuidados intensivos.
4: Carlos Cortes lembra que em situações de catástrofe é necessário manter em funcionamento as urgências, os cuidados intensivos e também os blocos operatórios. O bastonário da Ordem dos Médicos pede ainda que seja avaliada a capacidade de articulação com entidades externas como a Proteção Civil.
6: E há aqui duas formas de fazer esta avaliação da resiliência nos próprios hospitais, garantir que todos estes serviços podem funcionar, mas também num circuito extra-hospitalar. Isto é, toda esta cadeia com a Proteção Civil, com o INEM, com os bombeiros, com as ambulâncias, permitir da zona de catástrofe poder encaminhar os doentes, as vítimas, diretamente para os hospitais, portanto haver uma via, digamos, de evacuação para os hospitais e os hospitais depois terem capacidade de resposta.
4: A TSF falou há minutos também com Xavier Barreto, é o presidente da Associação dos Administradores Hospitalares. Ele acompanha os alertas da Ordem dos Médicos e pede ao Governo que tome medidas.
7: Faz sentido que tenhamos uma lista atualizada do estado dos edifícios, da sua capacidade, da sua resistência a este tipo de fenómenos. É expectável que grande parte daqueles que foram construídos já há algumas décadas não estejam preparados, mas nós temos que o saber. E temos que ter um plano de contingência que garanta que a resposta aos doentes tem que ser mantida, aos que já temos e àqueles que certamente resultarão de um terremoto em Portugal. Não podemos, eu diria, esperar que os edifícios mais antigos, muitos deles construídos já há muitas décadas, alguns já mais do que isso, a resposta ao São José, como sabemos, tem centenas de anos, era um antigo convento reconvertido em hospital, portanto não podemos esperar que esse tipo de edifícios consiga resistir a terremotos. Podemos e devemos esperar que o Governo tenha uma avaliação clara e que, em função disso, possamos ter planos de contingência também muito claros sobre o que devemos fazer em cada uma dessas situações.
4: Xavier Barreto defende que há aqui questões muito técnicas e, por isso, ainda não teve esta conversa com o Ministério da Saúde.
7: Não tem estado, confesso, nas nossas discussões com o Ministério. Essa avaliação é importante e é importante depois termos planos de contingência. É também muito importante garantirmos que os futuros edifícios que estão em construção, que têm toda a proteção que é necessária. Como sabe, isto tem sido muito discutido. É uma questão técnica na qual eu não gostaria de entrar, portanto não tenho conhecimento para o discutir, mas sabemos que é uma discussão que tem envolvido especialistas, técnicos e que tem envolvido o próprio Ministério sobre se a proteção antissísmica que está a ser, no fundo, prevista nos novos edifícios hospitalares, se é ou não suficiente. Eu acho que é importante que seja, é importante que tenham a máxima capacidade, a máxima proteção antissísmica. Aquilo que aconteceu na Colômbia relembra-nos isso, relembra-nos que, de facto, estes fenómenos têm um impacto enorme em toda a sociedade, em todas as infraestruturas, e que os hospitais têm que estar especialmente protegidos, porque são estruturas fundamentais para no fundo, para responder a estas situações de emergência.
4: Xavier Barreto sublinha mesmo que, em caso de sismos, hospitais são os edifícios que mais sofrem.
7: É extremamente difícil. Eu reparo, um hospital é uma estrutura muito técnica, com muitas instalações técnicas, com gases medicinais, com oxigênio, com instalações elétricas complexas, portanto, estando atingidas essas infraestruturas, às vezes até nos pode parecer que o edifício não está severamente atingido, mas as infraestruturas podem estar. Na Colômbia foi mais grave, como sabe, caíram mesmo edifícios hospitalares, mas nem é preciso que isso aconteça para que a atividade fique comprometida. Portanto, basta que as infraestruturas técnicas do hospital não estejam 100% funcionais, para que toda a atividade fique comprometida. Portanto, os internamentos, os blocos operatórios, os cuidados intensivos, todas estas infraestruturas e áreas técnicas precisam de gases medicinais, precisam de instalações elétricas complexas, portanto, não é como nas nossas casas.
4: E por isso Xavier Barreto, presidente da Associação dos Administradores Hospitalares, pede que seja criado um plano de contingência, tendo em conta os edifícios mais antigos, os hospitais mais antigos, receando um sismo e que estes edifícios não tenham capacidade para resistir. Depois do dia de descanso, a segunda metade da Volta a Portugal em bicicleta começa com uma etapa cheia de subidas e descidas, com o Rio de Douro como protagonista. É uma etapa que vai começar à 1:30 da tarde em Santa Maria da Feira, seguindo até ao Peso da Régua. É uma ligação de pouco mais de 132 quilómetros, Tiago Santos.
8: É num local escolhido por muitos ciclistas da Volta a Portugal para treinar no dia-a-dia que começam as decisões da edição deste ano. Há apenas uma contagem de montanha para este dia, é uma contagem de terceira categoria e ainda uma segunda categoria a meio da etapa, mas o sobe e desce na prova é constante. Pode ajudar uma fuga a ter sucesso. Um desafio para as pernas antes de amanhã os ciclistas enfrentarem um dos desafios deste ano na Volta a Portugal, uma etapa no Jerez que passa pela subida de Jermil, assinalada por todas as equipas no bloco de notas com ponto de exclamação. É que metade da subida é feita em calçada. A etapa seguinte é de transição, com uma subida final antes da meta, em Guimarães. E no sábado, os ciclistas enfrentam pela primeira vez na Volta a Portugal uma dupla subida do Monte Farinha até o Alto da Senhora da Graça. A classificação deve aí ficar desenhada, mesmo que no dia seguinte, na chegada ao Porto, os ciclistas sejam ainda desafiados num percurso que pode ajudar os mais rápidos e mais explosivos do pelotão a conquistar uma etapa.
4: O repórter da TSF, Tiago Santos, vai continuar a acompanhar esta Volta a Portugal em bicicleta, segunda etapa. A etapa, aliás, hoje 132 km e 600 metros na ligação entre Santa Maria da Feira e Peso da Régua.
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0: Bom dia, agora meio-dia e meia.
1: É já o final desta tarde, a partir das 6:30. Será a primeira vez em quase 100 anos que parte da Península Ibérica vai testemunhar um eclipse solar total. É por isso natural que suscite curiosidade pelo facto de, em pouco tempo, escurecer substancialmente. A Lua irá ocultar a quase totalidade do Sol em praticamente todo o território português, sendo que no norte de Espanha e nordeste de Portugal, o eclipse transformará o dia em quase noite. Na Guarda, será entre os 97% a 98%. E se tenciona contemplar o fenómeno, saiba que há cuidados a ter. Olhar diretamente para o Sol durante o eclipse pode causar danos graves e irreversíveis na retina. Para quem planeia observar o raro acontecimento, é absolutamente necessário proteger os olhos com óculos certificados. São os únicos que filtram a radiação solar de forma segura. Sem eles, não se deve olhar para o Sol em nenhum momento. Figueira de Castelo Rodrigo volta a promover a partir desta quarta-feira as festas da vila, que vão decorrer até 15 de agosto. Um evento que atrai anualmente milhares de pessoas ao concelho e que reúne uma mostra de atividades económicas e de produtos de origem local, artesanato, tasquinhas e espetáculos musicais. As festas da vila pretendem celebrar a reunião entre os figueirenses e o reencontro com os imigrantes e filhos da terra. O principal largo da vila recebe esta noite um dos grupos mais conhecidos da atualidade do panorama musical português, os Vizinhos. Em Trancoso continua a feira de São Bartolomeu. Esta noite o destaque musical vai para o concerto dos Chutes e Pontapés.
0: Para esta quarta-feira, dia 12 de agosto, pode contar no interior do país com céu limpo ou pouco nublado e temperaturas com ligeira subida. Máximas em Ceia de 31 graus, de 32 na Guarda, 34 em Trancoso e 35 na Covilhã.
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0: Avançamos agora para as notícias com a edição de Carlos Gomes.
1: É já ao final desta tarde, a partir das 6:30, será a primeira vez em quase 100 anos que parte da Península Ibérica vai testemunhar um eclipse solar total. É por isso natural que suscite curiosidade pelo facto de, em pouco tempo, escurecer substancialmente. A Lua irá ocultar a quase totalidade do Sol em praticamente todo o território português, sendo que no norte de Espanha e nordeste de Portugal, o eclipse transformará o dia em quase noite. Na Guarda será à volta dos 97 a 98%. E se tenciona contemplar o fenómeno, saiba que há cuidados a ter. Olhar diretamente para o Sol durante o eclipse pode causar danos graves e irreversíveis na retina, mesmo durante pouco tempo. Para quem planeia observar o raro acontecimento, é absolutamente necessário proteger os olhos com óculos certificados. São os únicos que filtram a radiação solar de forma segura. Sem eles, não se deve olhar para o Sol em nenhum momento. Sofia Pereira.
2: Nem por uns instantes. Não podemos olhar diretamente para o eclipse sem óculos certificados para o efeito, correndo riscos de danificar a retina, segundo explica o investigador de Química da Universidade Politécnica da Guarda, António Costa, que pormenoriza que esta tarde, a partir das 6:30, a Lua, o Sol e a Terra vão estar perfeitamente alinhados.
3: O eclipse ocorre quando há um alinhamento perfeito Sol, Lua e Terra. A Lua projeta então a sombra sobre uma parte da superfície terrestre. Eclipses não acontecem todos os meses, apesar de todos os meses nós termos uma fase de Lua nova, que é a fase que irá ser responsável por aparecer o eclipse solar. Apesar de termos luas novas todos os meses, porque é que não temos todos os meses eclipses solares? Porque não existe esse tal alinhamento perfeito entre os três astros. Não existe o alinhamento entre o Sol, a Lua e a Terra.
2: O eclipse total vai ser visível numa faixa estreita que atravessa o norte da Espanha e que toca numa área muito pequena do nordeste de Portugal. Sendo este um fenómeno raro, as pessoas têm curiosidade por observar diretamente o Sol a ser coberto pela Lua, mas o investigador do Politécnico da Guarda alerta para a necessidade de utilizar óculos certificados que previnam danos da retina. E no que toca a invenções caseiras, não são opções.
3: Não devemos utilizar óculos que não sejam certificados. Têm que ser validados por uma entidade, têm que obedecer aos ISOs, porque senão poderemos estar a ter problemas com a nossa visão. Podemos ver nas redes sociais outras formas de observar óculos, como por exemplo usar óculos muito escuros, radiografias, vidros espumados, CDs, películas, tudo isso não se pode usar. Temos que obrigatoriamente usar uns óculos certificados, temos que colocar os óculos antes de observar o Sol. Depois, durante toda a observação, mesmo durante o período em que estamos à ocultação total do Sol, devemos manter os óculos utilizados, devemos manter os óculos colocados no nosso rosto, e depois de deixarmos de olhar para o Sol é que vamos remover esses óculos. É muito importante nós usarmos sempre esses óculos. Porquê? Porque as lesões da retina não causam dor ou só causam, não causam desconforto imediato. Podemos estar a danificar a nossa retina e só passado algumas horas é que podemos sentir ter sintomas dessa lesão. Portanto, é crucial nós usarmos os óculos durante toda a observação do eclipse solar.
2: Ao olhar diretamente para um eclipse, podemos danificar a nossa retina sem sentirmos.
3: A retina não tem, não sentimos dor quando estamos a ter uma lesão da retina. E esse é o principal perigo, porque nós podemos estar a olhar para o Sol, não vamos sentir dor, e vamos causar um dano na retina, na nossa, porquê? Porque a intensidade de luz que incide na retina é muito forte, mesmo nós tendo óculos de sol ou tendo muito escuros, que às vezes as pessoas podem usar, esses óculos de sol até às vezes podem ser contraproducentes porque podem estar a fixar a luz num determinado ponto e causar esse dano na nossa retina e teremos problemas de visão. Com toda a certeza.
2: E já sabe, a partir das 6:30 da tarde desta quarta-feira, se não tem óculos certificados para a observação de eclipse, evite olhar diretamente para o Sol sob riscos de danificar a retina. Para quem conseguiu adquirir um par de óculos, pelas 7:30 da tarde será o ponto alto do eclipse, que na Guarda será quase total, entre 97% a 98% de visibilidade.
1: E face à escassez de óculos próprios para a observação do eclipse, Maria João Grilo, diretora técnica da Farmácia da Sé, deixa uma sugestão.
4: Não é preciso comprar um óculo por pessoa. Basta um óculo ou um par de óculos para cada caso, porque só nos é permitido olhar para o eclipse durante 2 ou 3 segundos e não se justifica numa casa em que residam pais e filhos, façam a aquisição de óculos pelo número de pessoas. Portanto, eu acho que por cada família, e isto é a minha opinião muito própria, vale o que vale, bastaria ter um óculo de família.
1: E se não tiver óculos de proteção, o melhor mesmo é acompanhar o fenómeno através da internet ou na televisão. Figueira de Castelo Rodrigo volta a promover a partir desta quarta-feira as festas da vila, que vão decorrer até 15 de agosto. Um evento que atrai anualmente milhares de pessoas ao concelho e que reúne uma mostra de atividades económicas e de produtos de origem local, artesanato, tasquinhas e espetáculos musicais. As festas da vila pretendem celebrar a reunião entre os figueirenses e o reencontro com os imigrantes e filhos da terra. A economia local agradece, diz Carlos Condesso, presidente do município.
5: As festas da vila baseiam-se naquilo que é a nossa mostra de produtos endógenos, aquilo que melhor fazemos no concelho e também com alguns produtores e também com algumas empresas de toda a região. Vem também complementada com muita animação, muita diversão para todos os figueirenses, mas também para quem nos visita e também principalmente para os nossos imigrantes. Este ano vieram em grande número e que por esta altura vêm passar as suas merecidas férias junto da sua família. O fim último é dinamizar também a economia local, reforçar a marca de Figueira de Castelo Rodrigo na região e também no país e na nossa vizinha Espanha. Acabam por ser dias que ficam lotados todos os estabelecimentos de restauração e bebidas. Acabamos por dinamizar a economia local e fica muito mais rendimento em Figueira de Castelo Rodrigo.
1: O principal largo da vila recebe esta noite um dos grupos mais conhecidos da atualidade do panorama musical português, os Vizinhos. Amanhã é a vez de subir ao palco o cantor Ivandro. Já os 4:30 são cabeça de cartaz do dia 14. A encerrar as festividades, no sábado há vários concertos e o destaque vai para o Dia dos Idades, que junta grupos de pessoas nascidas no mesmo ano num convívio inédito em todo o país.
5: Temos um dia muito especial, um dia inédito, quer na região, quer no país. Todas as gerações juntam-se em grupos do ano em que nasceram. E cada grupo tem as suas atividades e temos uma concentração em frente à Câmara Municipal para fazermos uma grande parada de todos aqueles que nasceram no mesmo ano. É Figueira cheia de vida, cheia de cor, cheia de energia positiva, e esta tradição veio do tempo em que os mancebos iam tirar a sorte, iam à inspeção, chamava-se assim, tirar a sorte à Câmara Municipal para saber se ficavam aptos ou não para o serviço militar. Depois, aqueles que ficavam aptos iam tocar bombos e ferrinhos pelas principais artérias de Figueira e iam às tabernas. E nós pegámos nessa tradição e fizemos um repto a todos aqueles que nasceram no mesmo ano para que se juntassem e que também celebrassem este dia. Isto evoluiu muito e hoje são largas centenas, para não dizer milhares, de pessoas que se juntam, que a única coisa que têm em comum, para além de serem de Figueira de Castelo Rodrigo, obviamente, é o ano em que nasceram.
1: As festas da vila de Figueira de Castelo Rodrigo começam esta noite. Logo, sobem ao palco os Vizinhos.

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1: Duas horas.
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4: Boa tarde, são agora 5 horas.
5: É já o final desta tarde, a partir das 6:30. Será a primeira vez em quase 100 anos que parte da Península Ibérica vai testemunhar um eclipse solar total. É por isso natural que suscite curiosidade pelo facto de, em pouco tempo, escurecer substancialmente. A Lua irá ocultar a quase totalidade do Sol em praticamente todo o território português, sendo que no norte de Espanha e nordeste de Portugal, o eclipse transformará o dia em quase noite. Na Guarda será entre os 97% a 98%. E se tenciona contemplar o fenómeno, saiba que há cuidados a ter. Olhar diretamente para o Sol durante o eclipse pode causar danos graves e irreversíveis na retina. Para quem planeia observar o raro acontecimento, é absolutamente necessário proteger os olhos com óculos certificados. São os únicos que filtram a radiação solar de forma segura. Sem eles, não se deve olhar para o Sol em nenhum momento. Figueira de Castelo Rodrigo volta a promover a partir desta quarta-feira as festas da vila, que vão decorrer até 15 de agosto. Um evento que atrai anualmente milhares de pessoas ao concelho e que reúne uma mostra de atividades económicas e de produtos de origem local, artesanato, tasquinhas e espetáculos musicais. As festas da vila pretendem celebrar a reunião entre os figueirenses e o reencontro com os imigrantes e filhos da terra. O principal largo da vila recebe esta noite um dos grupos mais conhecidos da atualidade do panorama musical português, os Vizinhos. Em Trancoso continua a Feira de São Bartolomeu. Esta noite o destaque musical vai para o concerto dos Chutes e Pontapés.
4: Para amanhã, quinta-feira, dia 13 de agosto, pode contar no interior do país com céu limpo ou pouco nublado e temperaturas com nova subida. Máximas na Guarda de 33 graus, de 34 em Aguiar da Beira, 36 na Covilhã e de 39 em Vila Nova de Foz Coa.
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0: vamos mais além.
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0: Passamos agora para as notícias com a edição de Carlos Gomes.
1: É já o final desta tarde. A partir das 6:30, será a primeira vez em quase 100 anos que parte da Península Ibérica vai testemunhar um eclipse solar total. É por isso natural que suscite curiosidade pelo facto de, em pouco tempo, escurecer substancialmente. A Lua irá ocultar a quase totalidade do Sol em praticamente todo o território português, sendo que no norte de Espanha e nordeste de Portugal, o eclipse transformará o dia em quase noite. Na Guarda será à volta dos 97 a 98%. E se tenciona contemplar o fenómeno, saiba que há cuidados a ter. Olhar diretamente para o Sol durante o eclipse pode causar danos graves e irreversíveis na retina, mesmo durante pouco tempo. Para quem planeia observar o raro acontecimento, é absolutamente necessário proteger os olhos com óculos certificados. São os únicos que filtram a radiação solar de forma segura. Sem eles, não se deve olhar para o Sol em nenhum momento. Sofia Pereira.
2: Nem por uns instantes. Não podemos olhar diretamente para o eclipse sem óculos certificados para o efeito, correndo riscos de danificar a retina, segundo explica o investigador de Química da Universidade Politécnica da Guarda, António Costa, que pormenoriza que esta tarde, a partir das 6:30, a Lua, o Sol e a Terra vão estar perfeitamente alinhados.
3: O eclipse ocorre quando há um alinhamento perfeito Sol, Lua e Terra. A Lua projeta então a sombra sobre uma parte da superfície terrestre. Eclipses não acontecem todos os meses, apesar de todos os meses nós termos uma fase de Lua nova, que é a fase que irá ser responsável por aparecer o eclipse solar. Apesar de termos luas novas todos os meses, porque é que não temos todos os meses eclipses solares? Porque não existe esse tal alinhamento perfeito entre os três astros. Não existe o alinhamento entre o Sol, a Lua e a Terra.
2: O eclipse total vai ser visível numa faixa estreita que atravessa o norte da Espanha e que toca numa área muito pequena do nordeste de Portugal. Sendo este um fenómeno raro, as pessoas têm curiosidade por observar diretamente o Sol a ser coberto pela Lua, mas o investigador do Politécnico da Guarda alerta para a necessidade de utilizar óculos certificados que previnam danos da retina. E no que toca a invenções caseiras, não são opções.
3: Não devemos utilizar óculos que não sejam certificados. Têm que ser validados por uma entidade, têm que obedecer aos ISOs, porque senão poderemos estar a ter problemas com a nossa visão. Podemos ver nas redes sociais outras formas de observar óculos, como por exemplo usar óculos muito escuros, radiografias, vidros espumados, CDs, películas. Tudo isso não se pode usar. Temos que obrigatoriamente usar uns óculos certificados, temos que colocar os óculos antes de observar o Sol. Depois, durante toda a observação, mesmo durante o período em que estamos à ocultação total do Sol, devemos manter os óculos utilizados, devemos manter os óculos colocados no nosso rosto, e depois de deixarmos de olhar para o Sol é que vamos remover esses óculos. É muito importante nós usarmos sempre esses óculos. Porquê? Porque as lesões da retina não causam dor, ou só não causam desconforto imediato. Podemos estar a danificar a nossa retina e só passado algumas horas é que podemos sentir ter sintomas dessa lesão. Portanto, é crucial nós usarmos os óculos durante toda a observação do eclipse solar.
2: Ao olhar diretamente para um eclipse, podemos danificar a nossa retina sem sentirmos.
3: A retina não tem... Não sentimos dor quando estamos a ter uma lesão da retina. E esse é o principal perigo, porque nós podemos estar a olhar para o Sol, não vamos sentir dor, e vamos causar um dano na retina, na nossa. Porquê? Porque a intensidade de luz que incide na retina é muito forte. Mesmo nós tendo óculos de sol ou tendo muito escuros, que às vezes as pessoas podem usar, esses óculos de sol até às vezes podem ser contraproducentes, porque podem estar a fixar a luz num determinado ponto e causar esse dano na nossa retina e teremos problemas de visão. Com toda a certeza.
2: E já sabe, a partir das 6:30 da tarde desta quarta-feira, se não tem óculos certificados para a observação de eclipse, evite olhar diretamente para o Sol sob riscos de danificar a retina. Para quem conseguiu adquirir um par de óculos, pelas 7:30 da tarde será o ponto alto do eclipse, que na Guarda será quase total, entre 97 a 98% de visibilidade.
1: E face à escassez de óculos próprios para a observação do eclipse, Maria João Grilo, diretora técnica da farmácia da Sé, deixa uma sugestão.
4: Não é preciso comprar um óculo por pessoa. Basta um óculo ou um par de óculos para cada caso, porque só nos é permitido olhar para o eclipse durante 2 ou 3 segundos e não se justifica numa casa em que residam pais e filhos, façam a aquisição de óculos pelo número de pessoas. Portanto, eu acho que por cada família, e isto é a minha opinião muito própria, vale o que vale, bastaria ter um óculo de família.
1: E se não tiver óculos de proteção, o melhor mesmo é acompanhar o fenómeno através da internet ou na televisão. Figueira de Castelo Rodrigo volta a promover, a partir desta quarta-feira, as festas da vila, que vão decorrer até 15 de agosto. Um evento que atrai anualmente milhares de pessoas ao concelho e que reúne uma mostra de atividades económicas e de produtos de origem local, artesanato, tasquinhas e espetáculos musicais. As festas da vila pretendem celebrar a reunião entre os figueirenses e o reencontro com os imigrantes e filhos da terra. A economia local agradece, diz Carlos Condesso, presidente do município.
5: As festas da vila baseiam-se naquilo que é a nossa mostra de produtos endógenos, aquilo que de melhor fazemos no concelho e também com alguns produtores e também com algumas empresas de toda a região. Vem também complementada com muita animação, muita diversão para todos os figueirenses, mas também para quem nos visita e também principalmente para os nossos imigrantes. Este ano vieram em grande número e que por esta altura vêm passar as suas merecidas férias junto da sua família. O fim último é dinamizar também a economia local, reforçar a marca de Figueira de Castelo Rodrigo na região e também no país e na nossa vizinha Espanha. Acabam por ser dias que ficam lotados todos os estabelecimentos de restauração e bebidas. Acabamos por dinamizar a economia local e fica muito mais rendimento em Figueira de Castelo Rodrigo.
1: O principal largo da vila recebe esta noite um dos grupos mais conhecidos da atualidade do panorama musical português, os Vizinhos. Amanhã é a vez de subir ao palco o cantor Ivandro. Já os 4:30 são cabeça de cartaz do dia 14. A encerrar as festividades, no sábado há vários concertos e o destaque vai para o Dia dos Idades, que junta grupos de pessoas nascidas no mesmo ano num convívio inédito em todo o país.
5: Temos um dia muito especial, um dia inédito, quer na região, quer no país. Todas as gerações juntam-se em grupos do ano em que nasceram. E cada grupo tem as suas atividades e temos uma concentração em frente à Câmara Municipal para fazermos uma grande parada de todos aqueles que nasceram no mesmo ano. É Figueira cheia de vida, cheia de cor, cheia de energia positiva, e esta tradição veio do tempo em que os mancebos iam tirar a sorte, iam à inspeção, chamava-se assim, tirar a sorte à Câmara Municipal para saber se ficavam aptos ou não para o serviço militar. Depois, aqueles que ficavam aptos iam tocar bombos e ferrinhos pelas principais artérias de Figueira e iam às tabernas. E nós pegámos nessa tradição e fizemos um repto a todos aqueles que nasceram no mesmo ano para que se juntassem e que também celebrassem este dia. Isto evoluiu muito e hoje são largas centenas, para não dizer milhares, de pessoas que se juntam, que a única coisa que têm em comum, para além de serem de Figueira de Castelo Rodrigo, obviamente, é o ano em que nasceram.
1: As festas da vila de Figueira de Castelo Rodrigo começam esta noite. Logo, sobem ao palco os

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1: Noticiário das 7 com a edição de Carlos Gomes.
2: É já o final desta tarde. A partir das 6:30, será a primeira vez em quase 100 anos que parte da Península Ibérica vai testemunhar um eclipse solar total. É

0: dos 97% a 98%. E se tenciona contemplar o fenómeno, saiba que há cuidados a ter. Olhar diretamente para o Sol durante o eclipse pode causar danos graves e irreversíveis na retina, mesmo durante pouco tempo. Para quem planeia observar o raro acontecimento, é absolutamente necessário proteger os olhos com óculos certificados. São os únicos que filtram a radiação solar de forma segura. Sem eles, não se deve olhar para o Sol em nenhum momento. Sofia Pereira.
1: Nem por uns instantes. Não podemos olhar diretamente para o eclipse sem óculos certificados para o efeito, correndo riscos de danificar a retina, segundo explica o investigador de Química da Universidade Politécnica da Guarda, António Costa, que pormenoriza que esta tarde, a partir das 6:30, a Lua, o Sol e a Terra vão estar perfeitamente alinhados.
2: O eclipse ocorre quando há um alinhamento perfeito Sol, Lua e Terra. A Lua projeta então a sombra sobre uma parte da superfície terrestre. Eclipses não acontecem todos os meses, apesar de todos os meses nós termos uma fase de Lua nova, que é a fase que irá ser responsável por aparecer o eclipse solar. Apesar de termos luas novas todos os meses, porque é que não temos todos os meses eclipses solares? Porque não existe esse tal alinhamento perfeito entre os três astros. Não existe o alinhamento entre o Sol, a Lua e a Terra.
1: O eclipse total vai ser visível numa faixa estreita que atravessa o norte da Espanha e que toca numa área muito pequena do nordeste de Portugal. Sendo este um fenómeno raro, as pessoas têm curiosidade por observar diretamente o Sol a ser coberto pela Lua, mas o investigador do Politécnico da Guarda alerta para a necessidade de utilizar óculos certificados que previnam danos da retina. E no que toca a invenções caseiras, não são opções.
2: Não devemos utilizar óculos que não sejam certificados. Têm que ser validados. Por uma entidade têm que obedecer aos ISOs, porque senão poderemos estar a ter problemas com a nossa visão. Podemos ver nas redes sociais outras formas de observar óculos, como por exemplo usar óculos muito escuros, radiografias, vidros espumados, CDs, películas, tudo isso não se pode usar. Temos que obrigatoriamente usar uns óculos certificados, temos que colocar os óculos antes de observar o Sol. Depois, durante toda a observação, mesmo durante o período em que estamos à ocultação total do Sol, devemos manter os óculos utilizados, devemos manter os óculos colocados no nosso rosto, e depois de deixarmos de olhar para o Sol é que vamos remover esses óculos. É muito importante nós usarmos sempre esses óculos. Porquê? Porque as lesões da retina não causam dor ou só causam, não causam desconforto imediato. Podemos estar a danificar a nossa retina e só passado algumas horas é que podemos sentir ter sintomas dessa lesão. Portanto, é crucial nós usarmos os óculos durante toda a observação do eclipse solar.
1: Ao olhar diretamente para um eclipse, podemos danificar a nossa retina sem sentirmos.
2: A retina não tem, não sentimos dor quando estamos a ter uma lesão da retina, e esse é o principal perigo, porque nós podemos estar a olhar para o Sol, não vamos sentir dor, e vamos causar um dano na retina, na nossa. Porquê? Porque a intensidade de luz que incide na retina é muito forte. Mesmo nós tendo óculos de sol ou tendo muito escuros, que às vezes as pessoas podem usar, esses óculos de sol até às vezes podem ser contraproducentes, porque podem estar a fixar a luz num determinado ponto e causar esse dano na nossa retina, e teremos problemas de visão. Com toda a certeza.
1: E já sabe, a partir das 6:30 da tarde desta quarta-feira, se não tem óculos certificados para a observação de eclipse, evite olhar diretamente para o Sol sob riscos de danificar a retina. Para quem conseguiu adquirir um par de óculos, pelas 7:30 da tarde será o ponto alto do eclipse, que na Guarda será quase total, entre 97% a 98% de visibilidade.
0: E face à escassez de óculos próprios para a observação do eclipse, Maria João Grilo, diretora técnica da Farmácia da Sé, deixa uma sugestão.
3: Não é preciso comprar um óculo por pessoa. Basta um óculo ou um par de óculos para cada caso, porque só nos é permitido olhar para o eclipse durante 2 ou 3 segundos, e não se justifica numa casa em que residam pais e filhos, façam a aquisição de óculos pelo número de pessoas. Portanto, eu acho que por cada família, e isto é a minha opinião muito própria, vale o que vale, bastaria ter um óculo de família.
0: E se não tiver óculos de proteção?

0: melhor mesmo é acompanhar o fenómeno através da internet ou na televisão. Figueira de Castelo Rodrigo volta a promover a partir desta quarta-feira as festas da vila, que vão decorrer até 15 de agosto. Um evento que atrai anualmente milhares de pessoas ao concelho e que reúne uma mostra de atividades económicas e de produtos de origem local, artesanato, tasquinhas e espetáculos musicais. As festas da vila pretendem celebrar a reunião entre os figueirenses e o reencontro com os imigrantes e filhos da terra. A economia local agradece, diz Carlos Condesso, presidente do município.
1: As festas da vila baseiam-se naquilo que é a nossa mostra de produtos endógenos, aquilo que melhor fazemos no concelho e também com alguns produtores e também com algumas empresas de toda a região. Vem também complementada com muita animação, muita diversão para todos os figueirenses, mas também para quem nos visita e também principalmente para os nossos imigrantes. Este ano vieram em grande número e que por esta altura vêm passar as suas merecidas férias junto da sua família. O fim último é dinamizar também a economia local, reforçar a marca de Figueira de Castelo Rodrigo na região e também no país e na nossa vizinha Espanha. Acabam por ser dias que ficam lotados todos os estabelecimentos de restauração e bebidas. Acabamos por dinamizar a economia local e fica muito mais rendimento em Figueira de Castelo Rodrigo.
0: O principal largo da vila recebe esta noite um dos grupos mais conhecidos da atualidade do panorama musical português, os Vizinhos. Amanhã é a vez de subir ao palco o cantor Ivandro. Já os 4:30 são cabeça de cartaz do dia 14. A encerrar as festividades, no sábado há vários concertos e o destaque vai para o Dia dos Idados, que junta grupos de pessoas nascidas no mesmo ano num convívio inédito em todo o país.
1: Temos um dia muito especial, um dia inédito, quer na região, quer no país. Todas as gerações juntam-se em grupos do ano em que nasceram. E cada grupo tem as suas atividades e temos uma concentração em frente à Câmara Municipal para fazermos uma grande parada de todos aqueles que nasceram no mesmo ano. É Figueira cheia de vida, cheia de cor, cheia de energia positiva, e esta tradição veio do tempo em que os mancebos iam tirar a sorte, iam à inspeção, chamava-se assim, tirar a sorte à Câmara Municipal para saber se ficavam aptos ou não para o serviço militar. Depois, aqueles que ficavam aptos iam tocar bombos e ferrinhos pelas principais artérias de Figueira e iam às tabernas. E nós pegámos nessa tradição e fizemos um repto a todos aqueles que nasceram no mesmo ano para que se juntassem e que também celebrassem este dia. Isto evoluiu muito e hoje são largas centenas, para não dizer milhares, de pessoas que se juntam, que a única coisa que têm em comum, para além de serem de Figueira de Castelo Rodrigo, obviamente, é o ano em que nasceram.
0: As festas da vila de Figueira de Castelo Rodrigo começam esta noite. Logo, sobem ao palco os Vizinhos.

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